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4: De volta ao vivo, trazendo o nosso By Night. Com muita música, a gente já volta com Lady Gaga e Bruno Mars e muitas dicas pra você. 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

e bem acompanhado. Voz, violão e vocês. Bom, o projeto, que ganhará o palco do Teatro Bradesco, é mais intimista e traz releituras de sucessos da carreira do artista, além de canções menos exploradas nas apresentações comuns. Os ingressos podem ser adquiridos no site uhu.com. Aproveite!

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Trazendo mais uma boa dica por falar em sucesso nacional, no dia 30 de outubro, o cantor e compositor Vitor Clay vai fazer uma pequena pausa na turnê do último álbum para apresentar o show

0: O melhor do som nacional e internacional sempre aqui na Alfa. Eu, Sandra de Carlos, sigo com você até a meia-noite. Agradeço a sua boa companhia, sempre com muita música aqui no nosso By Night e muitas dicas também.
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Música de qualidade o tempo todo e boas dicas aqui no nosso By Night. A Fundação Maria Luísa e Oscar Americano no Morumbi apresenta a exposição Um Design Brasileiro nos anos de 1950, Linhas de uma Casa Modernista. Com curadoria de Celso Lima, a exposição reúne obras de nomes como Cândido Portinari, Di Cavalcanti, Lazar Segal, além de móveis e tecidos originais do período modernista. Bom, a visitação vai até dia 31 de agosto e pode ser feita de terça a domingo, das 10 da manhã às 5:30 da tarde, com entrada gratuita às terças-feiras, viu? Aproveite!

0: Sucessos que marcaram épocas, grandes releituras, músicas que fazem parte da trilha sonora da nossa vida, só aqui em 101.7. 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

em setembro. A obra é considerada uma das principais do compositor italiano Giuseppe Verdi. O espetáculo mergulha em um drama sombrio e intenso, onde amor, poder, fé política se entrelaçam em conflitos devastadores. Serão 7 apresentações entre os dias 18 e 26 de setembro. E para informações sobre ingressos, é bom ficar atento ao site, viu? Teatro Municipal.

0: Música de qualidade o tempo todo aqui na nossa programação. Quantas canções que fazem parte da nossa trilha sonora. Fala a verdade, hein? Bom, por aqui você acompanha a trilha sonora perfeita de São Paulo na rádio mais ouvida, 101.7. Boa noite.
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grandes sucessos internacionais e nacionais e as melhores dicas, o ex-líder do Rapa, Marcelo Falcão, vai trazer aqui para São Paulo, no dia 17 de setembro, o show da turnê O Legado. O projeto parte do álbum homônimo, lançado pelo artista no ano passado, sem deixar de fora os principais sucessos dos mais de 30 anos de carreira. Bom, o show será no espaço Unimed e tem ingressos à venda já na plataforma Eventim. Aproveite!

0: Fechando muito bem o nosso By Night nesta noite gostosa aqui em São Paulo. Obrigada pela sua boa companhia. Eu, Sandra de Carlo, fico por aqui e deixo você com muita música. É Alfa e você juntos na noite. Boa madrugada pra você.
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9: Bom dia, uma excelente manhã de quarta-feira. Para você que já ligou o rádio, tá aqui na sintonia da Alfa FM, tudo bem? Eu sou a Vanessa Rabelo, eu já cheguei por aqui, te acompanho a partir de agora. E tô contigo até as 10 horas da manhã desse dia 22 de julho, que por enquanto ainda não tem sol aqui na região da Paulista. Os termômetros registram agora 16 graus, a máxima hoje é de 28 e não deve chover. Te conto que no metrô CPTM Via Mobilidade tudo segue funcionando normalmente, não há nenhum alerta de problemas. E não se esqueça que logo mais a partir das 7 horas da manhã, você que tem carro com final de placa 5 e 6 não pode circular no centro expandido. Das 7 às 10 da manhã e depois das 5 da tarde às 8 da noite tem essa restrição. 6 e 3.
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0: É o som do Michael McDonald, What a Fool Believes, 6:11. E eu já trago a primeira informação. A tarifa adicional de 25% dos Estados Unidos sobre parte dos produtos brasileiros exportados ao país entra em vigor nesta quarta-feira. A medida foi anunciada após uma investigação do governo Donald Trump que o Brasil adota práticas que oneram ou restringem o comércio com os Estados Unidos. Entre os exemplos citados estão o sistema de pagamentos PIX e a regulação das plataformas digitais. A nova taxa deixa de fora uma extensa lista de produtos, incluindo petróleo, café e carne bovina. Por outro lado, setores como os de etanol, máquinas agrícolas e papel serão afetados pela medida. 6:12.
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0: Com Snap, nessa manhã de quarta-feira, 6h18.
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0: Misha Paris com My One Temptation, 6h31. E eu falo agora sobre a previsão do tempo aqui em São Paulo. Hoje, o dia ainda será seco, com poucas nuvens e temperaturas elevadas no decorrer do dia. Os termômetros devem oscilar entre 16 e 28 graus. No fim do dia, a quantidade de nuvens deve aumentar em função da aproximação de uma frente fria, mas não deve chover. A madrugada de quinta-feira deve começar com o céu nublado e termômetros na marca dos 15 graus. As precipitações de forma isolada devem ocorrer a partir da tarde e se prolongam para o período da noite de forma isolada. Em função do aumento da nebulosidade da chuva, as temperaturas não devem superar os 20 graus. Aqui na Paulista agora, o sol começa a aparecer e os termômetros registram 16 graus. 6h32.
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0: É o som do Pedro Mariano com Pode Ser. 20 para 7. Muito obrigada pela sua companhia.
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1: Manhã de quarta-feira, hoje dia 22 de julho, e por aqui sou eu, Vanessa Rabelo, te acompanho até às 10 da manhã. A rádio mais ouvida de São Paulo, sempre com você, bom dia. Chegando por aqui o som do Gênesis, na voz dele, incrível, Phil Collins, Hold On My Heart.

0: Bruce Springsteen, The Boss, Streets of Philadelphia, 6h51.
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0: Eu falo pra você que tá no trânsito aqui na cidade de São Paulo. Eu começo falando da marginal do Tietê. Quem segue na direção da rodovia Castelo Branco, desde a ponte Aricanduva até a ponte ali da Vila Guilherme, tem lentidão. Depois disso, volta a enroscar a partir da rodovia Anhanguera até o acesso ao Cebolão. Quem vai no caminho contrário, na direção da Ayrton Senna, desde Anhanguera até a ponte do Piquiri, encontra problemas. Depois disso, o trânsito flui muito bem. Quem segue pela Radial Leste, na direção do centro, desde a Praça de Vinolândia até o viaduto Dona Matilde tem lentidão, depois na aproximação com a Avenida Aricanduva, melhora um pouquinho, mas volta a enroscar no viaduto Alcântara Machado e segue assim até a ligação leste-oeste. Ali no viaduto Alcântara Machado, também na direção do bairro, tem lentidão pro motorista. E já, daqui 8 minutos, tem rodízio municipal de veículos, que hoje é para carros com finais de placa 5 e 6.
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0: o som do James Morrison com Please Don't Stop the Rain. Tem sol já aqui na região da Paulista, os termômetros registram 16 graus agora. Bom dia!
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0: É o som do Coldplay com Magic. Fazendo parte aqui do Música e Informação, e eu vou trazer mais notícias. A Justiça de São Paulo determinou que a Prefeitura de São Paulo conceda formalmente o credenciamento da Uber para operar o serviço de moto por aplicativo no prazo de 48 horas. A decisão prevê multa diária de R$5.000 em caso de descumprimento, mas ainda cabe recurso. A decisão cita o entendimento do Supremo Tribunal Federal em medida cautelar concedida pelo ministro Alexandre de Moraes, que suspendeu exigências municipais sobre coberturas adicionais de seguro. 7:13.
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0: Acelerou, 7h21.
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2: Imagine uma escola técnica com prédio de paredes de vidro e currículo inovador. A arquitetura é italiana, onde os professores vieram de escolas particulares e os estudantes usam impressoras 3D, louças digitais, refeições, materiais e notebook custeados pela escola. Sabe onde essa escola fica? Em Santa Cruz. Aqui, no final da Avenida Brasil, subúrbio do Rio de Janeiro. A escola de ensino médio técnico custou 260 milhões de reais e é mantida pela siderúrgica Ternium, do grupo ítalo-argentino Techint. A empresa fica ao lado. Apenas adolescentes da região podem estudar. Os alunos pagam o quanto podem ou ganham 100% de bolsa. Se fosse paga, a mensalidade custaria cerca de 4 mil reais. O processo

0: seletivo garante um curso preparatório de português e matemática e as entrevistas avaliam a motivação dos alunos. Já são quase 400 alunos. Está sendo criado um laboratório de empreendedores nas áreas de mecânica e eletromecânica. Um estudo do INSPER mostrou que se o Brasil duplicasse o número de vagas nessas áreas, o impacto positivo no PIB seria de 2%. E pesquisas comprovam que estudantes de ensino técnico podem ganhar 12% a mais do que os que apenas têm ensino médio. Está aí um lindo exemplo da boa e profissional filantropia de ação social privada. Parabéns para a siderúrgica Térmio e também para a Escola Roberto Roca, nome do fundador da empresa. Empreender, cria raízes e liberta.
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0: música é linda, né? E a voz dele é inconfundível. É o Rod Stewart com Every Beat of My Heart. 7h33. O Ministério do Trabalho e Emprego oficializou um acordo entre representantes de trabalhadores e empregadores para regulamentar o trabalho no comércio durante os feriados. Com as novas regras, o funcionamento vai depender da autorização prevista em convenção coletiva negociada entre os sindicatos de trabalhadores e de empregadores. Isso significa que a decisão unilateral do empregador vai deixar de ser suficiente para autorizar a abertura nesses dias. 7h34.
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Música nacional você também ouve aqui na Alfa no 101.7. É o Kiko Zambianchi com Rolam as Pedras, fazendo parte da sua manhã. Muito obrigada, viu, pela sua companhia.

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2: A Stellantis já tem uma parceria com a chinesa Leap Motors, já importa os carros da China e pretende produzir alguns de seus modelos na fábrica da Jeep em Goiânia, Pernambuco. Mas a Stellantis quer entrar no vácuo dos chineses que pretendem dominar o mundo e estabeleceu também uma parceria com uma gigantesca fábrica da China, a Dongfeng, que vai apresentar seus automóveis no Festival Interlagos em agosto com a marca DFM de Dongfeng Motors e também produzir alguns de seus modelos aqui, que poderia ser na fábrica que a Stellantis tem em Campo Largo, no Paraná, que produziu os motores e-torque para Fiat, ou como tem na China uma parceria com a japonesa Nissan, utilizar a ociosidade desta japonesa na fábrica de Resende, no interior do Rio de Janeiro.
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0: Ed Motta, versão acústica de Colombina. E bora falar de futebol, hoje tem jogo pelo Brasileirão. O Palmeiras pega o Coritiba e o São Paulo enfrenta o Atlético Paranaense. Amanhã a bola também rola, o Corinthians entra em campo contra o Remo. 7h52.
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0: edição dessa quarta-feira com esse clássico Galaxy Dancing Tide. 7h59, o Música e Informação tá de volta amanhã, 6 da manhã, e vem chegando a sequência de classe.
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0: Bom dia, uma excelente manhã de quarta-feira para você que tá aqui ligado, ligada na Alfa FM. Tudo bem? Eu sou a Vanessa Rabelo, eu tô por aqui te acompanhando. Sigo contigo até as 10 da manhã desse dia 22 de julho, que tem sol aqui na Paulista. Os termômetros registram 18 graus, a máxima hoje é de 28 e não tem previsão de chuva. Vamos curtir essa playlist que a gente preparou para embalar muito bem a sua manhã? Vai rolar por aqui Tears for Fears, John Mayer, Tina Turner, Simply Red. Mas eu começo ao som do Donovan Frankenheiter.
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0: ao vivo desse som da Alanis Morissette, faixa do álbum Jagged the Little Pill, You Learn. Participando aqui dessa playlist que a gente preparou para você da sequência de classe. 8:30.
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2: Uma morte por febre maculosa em São Bernardo do Campo acendeu o alerta para uma das doenças mais letais transmitidas por carrapatos. A vítima era uma mulher de 43 anos, moradora da região do Alvarenga, área com muita mata e de onde provavelmente saíram os carrapatos responsáveis pela contaminação. O caso ocorreu em março, mas foi divulgado apenas agora. Segundo o secretário de Saúde de São Bernardo do Campo, equipes de vigilância visitaram a residência da paciente e os arredores para identificar possíveis riscos.
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1: Quarta-feira, dia 22 de julho, e eu, Vanessa Rabelo, tô aqui te acompanhando por mais essa hora. Primeiro lugar em São Paulo, sempre com você. Bom dia.

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0: Gilberto Gil, Andar com Fé. Nessa quarta-feira, 22 de julho. Muito obrigada pela sua companhia.
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2: Empreender é uma das maiores formas de transformar ideias em movimento. É ter a capacidade de criar, experimentar, conectar pessoas e enxergar novas possibilidades para o futuro. Em uma cidade que está sempre em evolução, inovação, tecnologia, cultura e negócios se encontram para gerar oportunidades e criar novas soluções. A conexão entre diferentes pessoas, empresas e pensamentos é o que impulsiona mudanças e abre caminhos para novos projetos. Mais do que desenvolver negócios, empreender é quando conhecimento, criatividade e ação caminham juntos para criar algo maior. O futuro começa a ser construído quando pessoas com visão e propósito se conectam e colocam novas ideias em movimento.
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0: Uma homenagem do Queen ao rei Elvis Presley. Crazy Little Thing Called Love. 10 em ponto.
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0: Bom, eu, Vanessa Rabelo, agradeço a sua companhia nessa manhã ensolarada de quarta-feira. Eu tô de volta amanhã cedinho, a partir das 6 horas da manhã, pra te acompanhar no Música e Informação. Eu te deixo agora na excelente companhia da Camila Lizac. Tchau!
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4: 10 horas e 2 minutos, uma excelente manhã para você que sintoniza aqui em 101.7. Eu sou Camila Lizac e te faço companhia. 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
0: A cantora italiana mais brasileira do mundo, Laura Pausini, vai voltar ao Brasil em 2027. A artista anunciou um show em São Paulo da turnê mundial Io Canto, para 27 de fevereiro do ano que vem. A apresentação, recheada de hits como La Solitudine e Strani Amori, está prevista para a Mercado Livre Arena Pacaembu. Será a primeira vez que ela subirá ao palco de um estádio aqui no nosso país. Os ingressos já estão à venda no site da Tickets for Fun.
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0: Melhor programação do seu rádio aqui em 101.7, Lisa Stansfield, Baby Come Back. 10h39, ótima manhã pra você.
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0: Com você, claro, a melhor programação do seu rádio. Sou a Zylon Runaway Train. Agora 10h58, fica aí que já já tem a sequência de classe. 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
0: E agora eu falo sobre a previsão do tempo aqui em São Paulo, que hoje ainda será seco, com poucas nuvens e temperaturas elevadas no decorrer do dia. Os termômetros devem oscilar entre 16 e 28 graus. No fim do dia, a quantidade de nuvens deve aumentar em função da aproximação de uma frente fria, mas não deve chover. A madrugada de quinta-feira deve começar com céu nublado e termômetros na marca dos 15 graus. Em função do aumento da nebulosidade e da chuva, a temperatura máxima não deve superar os 20 graus.
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0: E vamos para mais uma sequência de classe aqui em 101.7 da Alfa FM. Para você que ouve a gente através do rádio, né? Agora, para você que tá ligado com a gente através do site aplicativo alfafm.com.br, para você ouvir e assistir aos clipes também. E, é claro, né, acompanhar a transmissão ao vivo aqui dos estúdios da Alfa FM. Seguimos então com a sequência de classe, trazendo uma hora com o melhor da música nacional e internacional no seu rádio. Durante a sequência tem Seal, Pink, Ivete Sangalo e Criolo. E a gente abre com ela, Dua Lipa, End of the Era.

0: aqui na sequência de classe, a cantora britânica que é sucesso absoluto, Olivia Dean, Man I Need. Essa música que faz parte do álbum The Art of Loving e que é sensacional. Agora 11h26, sabe o que é sensacional também? 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

Aqui na sequência de classe, ele que tem data marcada em São Paulo, dia 28 de novembro, no Nubank Park, CEO. Agora 11h42, seguimos com Eric Clapton, Tears in Heaven.

lado da sensibilidade de James Morrison e My Dreams. Para encerrar a sequência de classe que teve também Pink e Michael Bublé. Agora 11h58, muito obrigada pela sintonia.

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1: A seleção brasileira feminina de vôlei está na semifinal da Liga das Nações. Nesta quinta-feira, a equipe comandada por José Roberto Guimarães venceu o Japão de virada por 3-1 em Macau, na China. Após perder o primeiro set, o Brasil reagiu e garantiu a classificação com parciais de 25-22, 25-16 e 25-20. A ponteira Ana Cristina foi o grande destaque da partida, marcando 29 pontos. Agora, a seleção enfrenta a Itália na semifinal em busca de uma vaga na decisão do torneio.
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1: Meio-dia e um, tarde linda de quarta-feira para você. Neste momento, 21 graus em São Paulo. E a gente segue trazendo a melhor programação para você. 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

0: A trilha sonora da sua vida sempre com você, aqui em 101.7 Supertramp, It's Raining Again. Ainda curtimos o Skank com a balada do amor inabalável e teve o som do Coldplay. Agora a gente vai para um rápido intervalo, mas fica aí que daqui a pouquinho eu volto com o som do Hozer.
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0: 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Já o Rendezvous transporta o público para o clima dos cafés parisienses, em uma esquina cheia de charme e perfeita para encontros mais tranquilos.
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0: Put Your Records On. Sucesso da Corinne Bailey-Ray aqui em 101.7. Ainda Cássia Eller passou por aqui com o Segundo Sol, agora meio-dia e 38. 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

0: A sonora da sua vida, sempre com você, George Michael, Fast Love. Uma em ponto, excelente tarde pra você. 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
0: No cenário internacional, o presidente dos Estados Unidos, Donald Trump, promete bombardear infraestruturas do Irã caso o país volte a atacar embarcações no Estreito de Hormuz. Em publicação nas redes sociais, Trump disse que pontes e usinas de energia poderão ser alvos de uma resposta militar americana. A ameaça agrava o confronto entre os dois países e pode atingir estruturas essenciais para a população civil iraniana, o que classifica crime de guerra, segundo a ONU. O governo iraniano, por sua vez, afirma que mantém a produção de mísseis e negou atividades nucleares em uma área apontada pelos Estados Unidos.
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0: aqui em 101.7, clássico do Simply Red, Stars.
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0: A comédia Sete Mulheres e um Mistério, um musical, estreia em São Paulo no dia 31 de julho no 033 Rooftop, no topo do Teatro Santander. O espetáculo é baseado na peça francesa Witch Femme, do dramaturgo Hubert Thomas, e ganha uma adaptação brasileira com canções originais de Ana Toledo. A história acompanha sete mulheres reunidas em uma mansão na véspera de Natal, quando um crime misterioso muda o rumo da celebração. Presas no local e desconfiando umas das outras, elas precisam descobrir quem é a culpada. O elenco traz nomes como Alessandra Maestrini, Malu Rodrigues e Estela Miranda. A temporada segue até 4 de outubro e os ingressos estão disponíveis na plataforma Simpla.
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0: O encontro de Marisa Monte e seu Jorge Flor. Pra melhorar. Aqui em 101.7 da Alfa FM. 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

0: A trilha sonora da sua vida, sempre com você, Cliff Richard. And I Love Her. Agora 1h58.
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0: O presidente Lula decreta luto oficial de 3 dias no país pela morte de Luiz Carlos Barreto. Ícone do cinema novo, o diretor, produtor e fotógrafo faleceu hoje, aos 98 anos, no Rio de Janeiro. O velório está previsto para amanhã, no Palácio da Cidade, na capital fluminense. Barretão, como era conhecido, começou a carreira como repórter e fotojornalista. Com passagem destacada pela revista O Cruzeiro, entrou para o mundo da sétima arte ao conhecer os cineastas Glauber Rocha e Nelson Pereira dos Santos. Em mais de 50 anos de trabalhos, Luiz Carlos Barreto deixou a própria marca em várias produções, entre elas Vidas Secas, Terra em Transe e Dona Flor e Seus Dois Maridos.

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1: Duas horas em ponto, eu, Camila Lizac, tô indo nessa, mas volto amanhã a partir das 10 da manhã. Te deixo agora em excelente companhia com a Carla Rebelo. Tchau.
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1: Ao longo dessa edição, a gente vai poder curtir Portugal The Man com Feel It Still. Vamos ouvir também sucessos do Genesis, Throw It All Away. A Tamia com Careless Whisper e muito mais. Começando com a versão de Undercover para Baker Street. Wondering

Lima, Someone Should Tell You. Antes, Portugal The Man com Philip Seal, 2h20. Aqui na sequência de classe, ela, Alicia Keys, If I Ain't Got You.

0: três grandes compositores juntos, Marisa Monte, Arnaldo Antunes e Carlinhos Brown, os Tribalistas e a Velha Infância, para fechar a sequência de classe. A próxima edição você ouve às 5.
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0: O prefeito de São Paulo, Ricardo Nunes, afirma que o município vai recorrer da decisão da justiça que determinou a liberação do serviço de moto da Uber em 48 horas. Em entrevista à Globo News, o político disse que o número de mortes de motociclistas está aumentando e que envolver passageiros pode piorar a situação. A prefeitura tem travado disputas na justiça sobre o tema há cerca de 3 anos. O que ficou decidido é que o município não pode proibir o serviço, mas deve regulamentá-lo. A regulamentação ocorreu estabelecendo uma série de exigências, como um seguro abrangente e de valores altos. No mês passado, este pré-requisito foi derrubado pelo ministro do STF, Alexandre de Moraes.
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0: Justin Timberlake na Alfa, 3h20, boa tarde.
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0: Se você busca um destino completo para viajar com a família nesse fim de férias de julho, até o Vila Rossa em São Roque, é uma excelente dica de hospedagem e lazer. O espaço fica localizado a apenas 50 quilômetros da capital paulista e conta com uma infraestrutura cercada pela natureza da Mata Atlântica. Passeio reúne pensão completa, complexo aquático com toboágua, além de atividades como pedalinho, trilhas e tirolesa, garantindo o descanso dos adultos e a diversão das crianças.
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0: do mais recente trabalho lançado pela diva Gloria Gaynor, Fight Unknown, fechando esse bloco musical. A gente ouviu antes de So Beautiful, do Cliff Richard, e ainda Jamie Cullum com Don't Give Up On Me. 3h39, eu sou a Carla Rebelo, te acompanho até as 7.
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0: Essa é a Alfa FM fazendo a trilha sonora da sua vida. A gente ouviu com a Norah Jones, Don't Know Why. São 4:01. Boa tarde.
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0: A Câmara Americana de Comércio para o Brasil calcula que mais de 11 bilhões de dólares ou 56 bilhões de reais em exportações poderão ser afetados pelo novo tarifaço americano. A taxa de 25% imposta a diversos produtos brasileiros começou a valer hoje. Agora há pouco, em uma cerimônia no Palácio do Planalto, o presidente Lula assinou um projeto que destina recursos à linha de crédito do programa Brasil Soberano, que vai ajudar os setores impactados. Ontem, o vice-presidente Geraldo Alckmin adiantou que o governo não pretende retalhar os Estados Unidos.
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0: sucessos que marcaram a época, você ouve aqui na programação da Alfa. Always do Atlantic Stars, 4:22.
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0: Celso Fratesque e Zé Carlos Machado retornam aos palcos com o espetáculo Dois Papas em nova temporada no Tuca. A peça apresenta o encontro entre o Papa Bento XVI e o cardeal Jorge Bergoglio, futuro Papa Francisco, colocando em cena duas visões diferentes sobre fé, poder e transformação. Vencedora do Prêmio Arcanjo de Cultura de Melhor Drama em 2025, a montagem fica em cartaz de 31 de julho a 27 de setembro, às sextas, sábados e domingos. Ingressos estão disponíveis pela plataforma Simpla.
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0: Os australianos do Miami Horror com Glow em 4h39. 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

0: A edição do John Mayer pra você na programação da Alfa. Um bom final de tarde, são 5 em ponto.
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1: Começando com a cantora e compositora britânica Olivia Dean, que ganhou esse ano o Grammy de Artista Revelação. Aos 26 anos, ela se destacou pelo seu trabalho misturando soul e pop, consolidado no seu aclamado segundo álbum de estúdio, The Art of Loving, e é de lá que a gente ouve Man I Need.

Crazy, clássica do Niles Barkley, que você ouve aqui na sequência de classe. Falando em clássico, Tim Maia, gostava tanto de você.

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1: Marisa Monte, feliz, alegre, forte. 5h38 aqui na sequência de classe, a gente ouve na versão do Clay Aiken, Suspicious Minds.

0: Harris, acompanhando o Tom Spate nessa versão de Everywhere do Fleetwood Mac, fechando essa edição aqui da Sequência de Classe.
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2: Entre as principais notícias do dia, o governo federal anuncia a liberação de 18 bilhões e meio de reais em crédito para as empresas afetadas pelo tarifaço americano contra produtos brasileiros. As tarifas adicionais de 25% começaram a valer hoje. O financiamento envolve recursos do Tesouro Nacional e do BNDES, além de valores não utilizados para renegociação de dívidas rurais. Além dos alvos da taxação, também serão beneficiados os setores que tiveram exportações prejudicadas pela guerra no Oriente Médio. Eu vou te falar já da nossa programação cultural. Vou falar sobre o tributo a João Gilberto que rola na Casa de Francisca. Tem também o filme sobre a atriz Sarah Bernhardt, que estreou no Brasil, além de uma dica de teatro para essa quarta-feira. E a gente abre musicalmente o Alfa Ilustrada de hoje com A Matter of Feeling, do Duran Duran.

0: com Simply Red, The Air That I Breathe, 6h16, com a direção de Elias Andeato, o espetáculo Perda Maior entrou em cartaz na Casa Slam. A peça conta a história de três personagens: Adele, Pedro e Lúcio, seduzidos pelo anúncio de um suposto método de treinamento que promete sucesso imediato. Eles acabam aprisionados como parte de um estranho experimento. Será que o trio vai conseguir escapar dessa armadilha? Bom, tem apresentação logo mais às 8 horas da noite, com ingressos à venda na plataforma Simpla. A Casa Slam fica na rua Mateus Grou, número 106, em Pinheiros.
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0: Kiss from the Rose, CEO aqui no Alfa Ilustrada, 6h25.
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Police com Every Little Thing She Does Is Magic. Antes, na versão da Kobe Calais, Here Comes the Sun. 6h35, tá na hora de mais uma dica aqui do Alfa Ilustrada. A Casa de Francisca, no centro de São Paulo, vai receber logo mais uma aula show sobre João Gilberto. O compositor e violonista Arthur Nestrovski se une ao cantor e produtor Celcim para interpretar e comentar as principais canções do pai da Bossa Nova. A apresentação começa às 9h30. Os ingressos podem ser comprados no site casadefrancisca.arte.br.

0: Love Comes to Everyone com Eric Clapton, 6h43. Esse é o Alfa Ilustrada, que já já tá de volta com mais música e mais dica cultural.
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música do Charlie Brown Jr. aqui na versão da Ana Gabriela, Céu Azul. Nossa última dica do Alfa Ilustrada de hoje é de cinema. Lançado em 2024, o filme francês A Divina Sarah Bernhardt estreou há menos de uma semana aqui no Brasil. Longa-metragem conta a história da atriz que lotou teatros em Paris entre o meio do século XIX e o começo do século XX. Sarah é vista como uma das primeiras celebridades da história. Extravagante, apaixonada, livre e moderna, ela desafiou as convenções da sociedade da época. E tem uma sessão hoje de A Divina Sarah Bernhardt, às 20h30, no Cine Belas Artes. Aproveite!

0: 4 de Sam Smith com Normani, Dancing with a Stranger, para fechar o Alfa Ilustrada de hoje. Eu sou a Carla Rebelo, também estou indo nessa. Amanhã eu volto às 14h. Hoje você segue na companhia de Valquíria Brit. Ela já começa o horário trazendo mais uma edição da Sequência de Classe. Agradeço muito sua sintonia. A gente volta a se falar amanhã. Tchau, tchau.
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4: Imagine uma escola técnica com um prédio de paredes de vidro e currículo inovador. A arquitetura é italiana, onde os professores vieram de escolas particulares e os estudantes usam impressoras 3D, louças digitais, refeições, materiais e notebook custeados pela escola. Sabe onde essa escola fica? Em Santa Cruz. Aqui, no final da Avenida Brasil, subúrbio do Rio de Janeiro. A escola de ensino médio técnico custou 260 milhões de reais e é mantida pela siderúrgica Ternium, do grupo ítalo-argentino Techint. A empresa fica ao lado. Apenas adolescentes da região podem estudar. Os alunos pagam o quanto podem ou ganham 100% de bolsa. Se fosse paga, a mensalidade custaria cerca de 4 mil reais. O processo seletivo garante um curso preparatório de português e matemática e as entrevistas avaliam a motivação dos alunos. Já são quase 400 alunos. Está sendo criado um laboratório de empreendedores nas áreas de mecânica e eletromecânica. Um estudo do INSPER mostrou que se o Brasil duplicasse o número de vagas nessas áreas, o impacto positivo no PIB seria de 2%. E pesquisas comprovam que estudantes de ensino técnico podem ganhar 12% a mais do que os que apenas têm ensino médio. Está aí um lindo exemplo da boa e profissional filantropia de ação social privada. Parabéns para a siderúrgica Ternium e também para a Escola Roberto Roca, nome do fundador da empresa. Empreender, criar raízes e liberta.
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0: Ótima noite de quarta-feira para você aqui em 101.7. Esta sequência tá trazendo sucesso nacional com Nando Reis. A gente vai ter John Mayer, George Michael, Boyz II Men e muito mais. Para começar, tá chegando com Pharrell Williams. Happy.

0: A trilha sonora da sua vida rolando pra você com Beyoncé, Halo. Antes teve Boyz II Men por aqui, Mercy, Mercy Me, ainda clássica, com Barbra Streisand e Barry Gibb, Guilty. Agora são 7:19. Vamos pro ano de 1984. Curtir o sucesso do George Michael, Careless Whisper.
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0: A trilha sonora da sua vida, rolando o melhor da nossa música, som do Nando Reis. Só posso dizer, antes teve Mike and the Mechanics por aqui com Over My Shoulder.
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0: Before You Walk Out of My Life, com Mônica, fechando mais uma edição da sequência de Classic na Alfa. Antes a gente rolou pra você com o Ted Swims, Got and Praise, e ainda clássica com Rogue Set, It Must Have Been Love.
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abrir mais uma edição do Alpha by Night com o britânico Harry Styles, As It Was. Hoje é quarta-feira, dia 22 de julho, e melhor de São Paulo. Embalado pela melhor trilha sonora da sua noite. Tem shows, exposições, gastronomia, teatro. Isso é Alpha by Night. Por aqui também tem os melhores sons nacionais e internacionais. Chegando com Sister Sledge, He's the Greatest Dancer.

Com o Dua na Vitória e Guilherme Arantes na Alfa cheia de charme, antes rolou o som da Dua Lipa Dance the Night. E tem novidade na cena gastronômica de Pinheiros. O Dona Chama faz sua inauguração oficial no dia 25 de julho, apostando em uma proposta que reinterpreta o boteco brasileiro com a brasa como grande protagonista. Além da cozinha voltada para preparos na churrasqueira, a casa estreia com uma carta colaborativa de drinks assinada pelos bares Guilhotina, Café Hotel, Palermo e Sylvester, com criações exclusivas para o evento. A programação ainda terá música e um clima pensado para celebrar a abertura do novo endereço. E por aqui o Alpha by Night continua rolando os melhores sons. Quem está chegando agora é a britânica Adele com Set Fire to the Rain.

0: trilha sonora da sua vida rolando pra você, 10,000 Maniacs, Because the Night, antes com Seal Secret.
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Tudo Bem com Lulu Santos, aqui no Alpha by Night. Antes rolou com Maroon 5 e Sunday Morning. Depois de 20 anos, o cantor e compositor britânico Robbie Williams vai voltar ao Brasil. O artista confirmou um show da turnê Britpop para divulgar o álbum lançado neste ano. A apresentação vai ser no dia 13 de outubro, no Nubank Park, antigo Allianz Park. Recentemente, o cantor Robbie Williams declarou que quer viver o Brasil de verdade nesta nova passagem pelo nosso país. Bem-vindo! Ingressos estão à venda pela plataforma Ingresse. Por aqui, a boa música não para de rolar. Tá chegando com Angelstone, Wooden Share.

0: I'm Yours com Jason Mraz, embalando sua noite aqui no Alpha by Night.
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3: Gasolina comum com aditivo ou gasolina aditivada? Essa é uma pergunta de resposta às vezes difícil, pois a minha opinião é de que o motorista deve ele mesmo jogar um frasquinho de aditivo no tanque de gasolina, a menos que ele tenha completa confiança no posto onde está abastecendo. Mas tem uma complicação adicional, pois tem manual do proprietário que recomenda apenas a gasolina comum no tanque. O que não é difícil de explicar, pois não existe uma padronização na gasolina aditivada. E a ANP apenas fiscaliza a gasolina, não o aditivo. E as fábricas preferem não se arriscar e indicar alguma gasolina aditivada, pelo menos até que o governo defina uma aditivação padrão em toda a gasolina.
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Bruno Mars embalando sua noite de quarta-feira na Alfa com Risk It All. Antes, a gente ouviu o som do Toto por aqui, África. E a partir desse momento, a Alfa transmite a voz do Brasil aqui no nosso dial em 101.7. Enquanto isso, você que está curtindo a nossa programação através das nossas plataformas digitais, segue comigo, Valquíria Brit, no Alfa by Night.